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1: Seguinte, até aí tava bom, mas na segunda, cuidado com a dicção de estrelas. A palavra estrela sujou um pouco. Vamos lá, fazer a boa nessa aí.

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3: Atenção para a previsão do tempo. Hoje, a previsão é de... Sujeito A. Para a tarde e a noite, possíveis. Mas, para o fim de semana, a previsão é de... Prepare o seu...
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0: Agora no Corpos Celestes, um clássico do rock nacional. Geração Coca-Cola. Primeiro a cover do Capital Inicial, depois a original.

0: Ouvimos a original, Legião Urbana, Geração Coca-Cola. A música foi composta por Renato Russo. Antes ouvimos a versão de Capital Inicial.
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6: 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Hoje tem muita coisa boa. Vocês vão se divertir muito e eu só queria pedir que vocês se divertissem em paz, sem porradaria, sem violência. Rock and roll não é violência.
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3: Guns N' Lovin', versão cover de Blues Brothers, original de Spencer Davis Group.

0: Gettin' Some Lovin', versão cover de Blues Brothers, original de Spencer Davis Group.
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3: 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Nós agora estamos indicando inteligência artificial para quem precisa, porque no fim das contas, tecnologia boa é aquela que está a serviço de todos. Fala aí, Mikael!
4: Salve, salve, morcegada! Mikael por aqui, trazendo informações sobre tecnologia a serviço da inclusão. Hoje eu vou falar de um aplicativo que se chama Eleven Reader. O principal objetivo do aplicativo é transformar qualquer documento, PDF ou qualquer outro tipo de documento em audiolivros.
5: E isso não é tudo. O aplicativo tem ajudado várias pessoas com vários tipos de deficiências, como visual, dislexia, TDAH, entre outros, a darem vida aos seus livros e e-books através de vozes geradas por inteligência artificial. No meu caso, eu tenho deficiência visual total e tenho testado o aplicativo desde outubro de 2024, quando chegou aqui no Brasil. E devo dizer, voltei a ler como gostaria e até melhor do que antigamente. O aplicativo está disponível tanto para Android quanto para iOS e é desenvolvido pela empresa Eleven Labs Inc., famosa por gerar vozes com IA. Inclusive, no site deles você pode tentar gerar a sua própria voz com apenas alguns segundos de áudio. Legal, né? Quem sabe um dia o nosso querido morcegão não eterniza a voz dele como narrador de livros. Seria legal, né, morcegão? Vai daí! Abraço, querido!
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0: Agora vamos falar do cachorro. O cão é provavelmente o mais antigo animal domesticado pelo homem. Sua expectativa de vida varia entre 10 e 20 anos. O cachorrinho tem um excelente olfato e audição. Quando velhinho, ele pode sofrer de doenças como depressão, mal de Alzheimer, problemas de visão, audição, artrite e mudanças de humor. Não há registro de amizade tão forte e duradoura quanto a de um humano e o cachorrinho. Esta relação afetuosa está em filmes, livros, revistas e até nos desenhos animados.
1: Scooby-Doo, where are you?
0: O cão tem história. Ele ajudou na conquista dos polos. É um excelente guia para os cegos. Dependendo do tamanho do bonitinho, pode fazer um cocozinho pequenininho ou bolotas enormes. Tem gente que sai por aí e pensa que o mundo é uma grande lixeira. O cão requer cuidados muito especiais e responsabilidades também. Campanha por uma calçada limpa da morcegãofm.com.br.

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dia, numa rua da cidade, eu vi um velhinho sentado na calçada, com uma cuia de esmola e uma viola na mão. O povo parou para ouvir. Ele agradeceu as moedas e cantou essa música que contava uma história, que era mais ou menos...

0: 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Eu sou louco. Não, eu sou louco. Eu tô louco. Não, eu não tô louco. Eu não tô louco.
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0: Girl, You'll Be a Woman Soon, versão de Urge Overkill, original de Neil Diamond.
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3: 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Nós percebemos também que poucos sites estão preparados para receber pessoas com deficiências. Nós agora estamos indicando inteligência artificial para quem precisa, porque no fim das contas, tecnologia boa é aquela que está a serviço de todos. Fala aí, Mikael!
4: Salve, salve, morcegada! Mikael por aqui, trazendo informações sobre tecnologia a serviço da inclusão. Hoje eu vou falar de um aplicativo que se chama Eleven Reader. O principal objetivo do aplicativo é transformar qualquer documento, PDF ou qualquer outro tipo de documento em audiolivros.
5: E isso não é tudo. O aplicativo tem ajudado várias pessoas com vários tipos de deficiências, como visual, dislexia, TDAH, entre outros, a darem vida aos seus livros e e-books através de vozes geradas por inteligência artificial. No meu caso, eu tenho deficiência visual total e tenho testado o aplicativo desde outubro de 2024, quando chegou aqui no Brasil. E devo dizer, voltei a ler como gostaria e até melhor do que antigamente. O aplicativo está disponível tanto para Android quanto para iOS e é desenvolvido pela empresa Eleven Labs Inc., famosa por gerar vozes com IA. Inclusive, no site deles você pode tentar gerar a tua própria voz com apenas alguns segundos de áudio. Legal, né? Quem sabe um dia o nosso querido morcegão não eterniza a voz dele como narrador de livros. Seria legal, né, morcegão? Vai daí! Abraço, querido!
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22: O Ira foi formado por mim, pelo Edgar.
23: Eu e o Nazi, mas o Adilson, que era um baixista, que criou o nome Ira, inclusive, teve ideia do nome da banda. e um baterista, Fábio Scatone.
0: E assim nós fizemos o primeiro show, né? Adilson, eu, Edgar e Fábio Scatone na bateria. E nós tocamos nessa primeira apresentação, que foi um dia 10 de outubro de 81, onde nós comemoramos o nascimento do Ivo.

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0: obrigado.
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2: E o rock das aranhas foi proibido.
3: É censura moral, bicho. 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
0: Agora no Corpos Celestes, a versão cover de Cyndi Lauper, de Girls, Just Want to Have Fun, em seguida original, com a qualidade de som muito ruim.

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0: Ouvimos o Corpus Celestis, a versão original, com a qualidade muito ruim, de Robert Hazard. Essa música, Girls Just Want to Have Fun, foi lançada em 79. Antes ouvimos a cover de Cyndi Lauper.
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8: É o seguinte, é um prazer estar aqui com vocês. Hoje tem muita coisa boa. Vocês vão se divertir muito e eu só queria pedir que vocês se divertissem em paz, sem porradaria, sem violência. Rock and roll não é violência.
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Liga esse som aí. Cê é doida? Aí é som, aí eu dou valor. Aí é som, viu? É doida. Vai trincar tudo, vai voar pedaço.

0: 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Acende.
1: Na verdade, sou criminoso de duas onças, né? Sou Serjão Berranteiro, mais conhecido como Matador de Onça, né? É a verdade, não minto, tô aí firme.
0: Ué, eu vou chegar, eu vou comprar uma bota de bucho vermelha pra ele.

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1: Agora a versão cover de Weezer para um grande sucesso, Africa, de Toto.

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0: Ouvimos a versão original de Toto, Africa. Antes, a versão cover de Weezer.
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0: 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Todos os ouvintes sabem que grande parte dos artistas que rolamos na programação são de alma blues. O blues criado pelos negros. Em algumas gravações, você vai ouvir o chiado dos discos, porque são cópias originais. É neste programa que ajudamos a desvendar a história, porque muitas músicas gravadas entre os anos 30 e 40 foram regravadas ao longo de toda a história pelas maiores bandas de rock. Muitas dessas músicas ainda são executadas em shows. Ainda hoje, são referências em filmes e também documentários. A vida desses heróis era muito difícil e também muito diferente. Não só porque viviam na pós-escravidão. Por exemplo, não existiam muitos gravadores, então o músico tinha que viajar longas distâncias de trem para chegar a um show, para chegar a um gravador. Por isso, tantas referências e trens nos blues. Outra coisa curiosa é que o microfone não era evoluído e o músico tinha que cantar em alto volume porque as pipocas do disco ficavam mais altas que o volume do cantor. Então vamos ao blues, o gênero de maior inspiração para o nascimento do rock and roll.
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1: Você sabe que muitos artistas começaram o meu programa. Iron Maiden começou no meu programa. Você tem muita gente que começou a espalhar sucesso.

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0: Eu tô louco. Eu sou louco. Não, eu sou louco. Eu tô louco. Não, eu não tô louco. Eu não tô louco.
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1: Por que você fez isso? Você já tem passagem pela polícia?
2: Tenho.
1: Você é de qual cidade?
2: Salvador.
1: Tá aqui em Paracatu fazendo o quê?
2: Eu não sei.
1: Como que você veio de Salvador até aqui?
2: Eu não sei, eu só sei que eu caí da espaçonave. Caí lá de cima, bati ali. Bati e saí batendo assim.
1: Você é de outro planeta?
2: É.
1: Você bebe cachaça?

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0: 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Do Brasil.
1: Atenção, meus amigos do Brasil.
2: Do Brasil. Porque eu sou brasileiro.
1: Do Brasil.
0: Do Brasil.
2: E Deus é brasileiro.
0: 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É isso aí, estamos aqui rolando um rock and roll e sabe, tudo que a gente pode dizer é... Cai na água, José! Procure fazer algo novo que te faça feliz.

0: presta atenção, você que gosta de fazer tudo igual, tente surpreender.
1: Mas é tudo igual, tudo é sempre igual.
0: É, meu caro, tem gente que tem jeito.

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5: Vamos receber realmente o maior cantor do Brasil, o cantor de massa sem cepadeiro. Vamos receber o meu amigão Raul Seixas. Ao aparelho, quero ver aqui.

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3: Eu me considero um artista da vida, sabe? Um ator da vida. Então eu desempenho meu papel dentro da vida, porque eu quero carimbar aqui, eu quero carimbar minha passagem com a impressão digital, certo? 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

0: Boa tarde, pessoal do grupo. É o Ivan que está falando aqui. Estou com 15 queijos frescos. E se alguém do grupo se interessar, avisa que eu já estou saindo agora daqui do sítio. É o Ivan que está falando. Boa tarde a todos.
1: Oi, Ivan. Boa tarde. O queijo é feito de leite?
0: É o Ivan que está falando aqui.
2: Ô Ivan, esse queijo aí que você tá vendendo é feito do leite da vaca malhada? Porque eu só como queijo feito do leite da vaca malhada.
0: Boa tarde, é o Ivan que tá falando.
3: Ô Ivan, mas ela falou assim, se o PU do leite der pelo menos 95%, ela vai comprar um pra experimentar.
0: É o Ivan que tá falando.
2: A minha vizinha aqui quer comprar um também. Só que ela quer saber, Ivan, quanto tempo faz que essa vaca já deu cria? E se ela come só braquiara ou se ela come ração?
0: É o Ivan que tá falando, nervoso, hein?
3: Ela mandou perguntar pra você quantos furos tem o queijo.
0: Ó, eu não tenho mais queijo pra vender. Não vou vender mais queijo, eu vou comer tudo. Vou comer todos os queijos. Não tem mais queijo, acabou a conversa, não tem mais queijo não. Vou comer todos os queijos. Boa tarde, é o Ivan que tá falando.
2: Ô, louco, você comeu os 10 queijos?
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5: Legião Urbana é um conjunto musical brasileiro que canta letras em português a partir de uma batida 4x4 e a partir de uma experiência urbana do que é ser um jovem brasileiro vivendo a partir dos anos 70. Então, eu acho que uma coisa que assim, as pessoas às vezes não percebem, mas tem um traço romântico muito forte, tem um traço narrativo muito forte nas letras. Que nem o Jimmy Page falava, o bom do rock é que não se aprende na escola.

0: isso aí. Tamo junto aqui nesse Brasilzão de meu Deus, nessa terra de calor. Aqui quase não faz frio. É um país tropical, música, cor e alegria exuberantes.
1: Aonde moro não faz frio. É tropical o meu Brasil.
0: Mas nunca é demais dizer, ó, toma cuidado com esses caras parados na esquina.

0: Na verdade, esses caras que ficam nas esquinas, nas ruas de comércio, nas praças, dando sopa, sem fazer nada, eles querem sossego, não querem trabalhar não, velho.
1: Bora, bora, não me amole, com esse papo de emprego.
0: A coisa mudou muito, muito. Havia um tempo em que as crianças brincavam nas esquinas e que de noite elas dormiam com historinhas de ninar.
2: Reza a lenda que as crianças andavam pelas ruas e dormiam com historinhas de ninar.
0: Muita coisa mudou. É difícil manter o foco, mas eu preciso te dizer, nós temos que seguir em frente.
3: Não temos tempo de olhar para trás. Sabemos que os dias nunca se repetem iguais.
0: Por que, cara? Fora o inverno e o tempo ruim, eu não sei o que espera por mim. Olha, eu acho que alguma coisa eu sei, que o caminhão do gás vai passar.
4: Vai o gás! Vai o gás!

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1: Agora no Corpos Celestes, a música do Supertramp, Give a Little Bit, na versão de Goo Goo Dolls.

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0: ouvimos a original, Supertramp, Give a Little Bit. Antes, ouvimos a cover de Goo Goo Dolls.
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0: 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O blues criado pelos negros. Em algumas gravações, você vai ouvir o chiado dos discos, porque são cópias originais. É neste programa que ajudamos a desvendar a história, porque muitas músicas gravadas entre os anos 30 e 40 foram regravadas ao longo de toda a história pelas maiores bandas de rock. Muitas dessas músicas ainda são executadas em shows. Ainda hoje, são referências em filmes e também documentários. A vida desses heróis era muito difícil e também muito diferente. Não só porque viviam na pós-escravidão. Por exemplo, não existiam muitos gravadores, então o músico tinha que viajar longas distâncias de trem para chegar a um show, para chegar a um gravador. Por isso, tantas referências e trens nos blues. Outra coisa curiosa é que o microfone não era evoluído e o músico tinha que cantar em alto volume porque as pipocas do disco ficavam mais altas que o volume do cantor. Então vamos ao blues, o gênero de maior inspiração para o nascimento do rock and roll.
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0: 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Tá, tá, tá, tá, tá, tá, tá. Pá, pá, pá, pá, pá, pá, pá, pá. Painel da Câmara dos Deputados informa. Estão na lista... Vixe Maria, eu tô cego, hein? 383 deputados que pim, piriri, piriri, piriri, pim, registraram a presença no painel. Mas eu olho aqui, pasmem, pasmem, os senhores. Tá aparecendo aqui o mausoléu do Conde Drácula. As moscas. É uma vergonha. É não ter quase deputado nenhum aqui. Véspera de feriado. Pai eterno, ajuda nós. É, e tome dois dedinhos.

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